Então, o sistema analógico é um sistema que representa mitjançant uma função contínua. É diferente do digital, que funciona para as coisas discretas.